Boys, pessoal, agradecendo demais aí essa oportunidade da gente estar junto aqui, da gente fazer esse som, da gente fazer essa brincadeira maravilhosa. Agradecer o Marcão aí que nos deu a oportunidade de fazer esse som junto com ele, Flash Night e o Baile da Pesada juntos novamente, né? Depois de bastante tempo que a gente parou de tocar junto, né, cara? Mas amizade, alegria, a satisfação, as boas lembranças estão tudo no YouTube. Então é só chegar lá e curtir, porque tá tudo gravado lá, né? E aí a gente deixa tudo isso pra eternidade, pra, né, pra quem quiser sempre estar chegando lá, curtindo uma música bacana, curtindo um som bacana. Tá tudo gravado lá no YouTube, beleza? É isso, gente. Obrigado. Agradecendo mais uma vez aos amigos que eu sei que ficaram aqui. Tem uns amigos que são realmente do coração que ficaram aqui, que segurando a peteca. Quero mandar um abraço especial pro Edson, meu amigo lá do Rio de Janeiro. A gente sempre fala, a gente sempre conversa, a gente sempre bate papo, né? E a gente sempre tá junto. Então, agradecimento especial aqui ao Edson, ao... Ai, branco. Pera aí, cara. Eu tô com os brancos na mente, assim, que tá realmente... Eduardo Stresch, lembrei do Eduardo Stresch, Adilson Leite Neri, Aderbaldo, em suma, eram esses aí que eu queria lembrar que ficaram com a gente até aqui o final da nossa participação. Agradecer demais a vocês, né? Agradecer a Deus por esse momento, né, da gente estar junto aqui, da gente estar fazendo esse som, essa brincadeira, realmente maravilhoso, sensacional. Marcão, mais uma vez, cara, brigadíssimo aí. Vamos ter outras oportunidades de estar junto, né? Agradecer que você foi no Lazer da 14 lá, que realmente foi sensacional. Você estava lá, gostei de ver você, seus irmãos, sua família, sua mãe, todo mundo estava lá curtindo o Lazer da 14. Eu achei realmente maravilhoso. Isso foi bom, bom, bom, bom demais. Beleza? Tranquilo? Marcão, agora com você. Obrigado, obrigado. E vamos ter outras oportunidades. A galera que ficou com a gente também, que está com a gente até agora, brigadíssimo de coração. Valeu, Marcão. Entra aí agora com você. Vai lá, vai lá. Segura a onda. Vamos nessa.

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0: Carlos. Cara, é um prazer imenso, cara. Você nem imagina a satisfação que eu tenho de estar participando junto comigo nessa live, onde a gente começou o Flash Night, o Baile da Pesada, anos luz atrás, né? A gente tem essa oportunidade de estar aqui mais uma vez. Que venha mais vezes, a gente vai aprimorar cada vez mais, né? Melhorar cada vez mais. A gente tem aqui umas falhas, mas a gente vai acertando. É assim mesmo. Tudo ao vivo acontece, né? Alô, Cíntia, continua ligado com a gente. Eduardo Stress, o Edson, meu diretor. Deixa eu ver quem mais aqui. Deixa eu dar uma olhadinha aqui no WhatsApp rapidinho. Elivio Blower. Ô, rapaz. Sensacional. O cara mandou um áudio aqui pra nós. Bom demais. A Inês. Alô, Inês. Aqui da Santa Maria também, ligadaça com a gente. Beijão pra você, Inês. Show de bola. Aos meus amigos do trabalho também. Opa! Adilson Leite. Haroldo DJ. O Regi, o Márcio, Kleber Moura, e assim vai. Eita! DJ Freeway, Romério Santos lá do PSU. Opa, que maravilha! Bom, pessoal, vou tocar um... Espero não estar em cima da hora, né? Senão o diretor puxa minha orelha.
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0: DJ Dan, alô DJ Dan, DJ Luiz Cardoso, André Torati, amigo Elvio lá de Macapá. Alô Elvio, maravilha. Bom, deixa eu falar aqui da sua programação, da sua nova 98 para este domingo.

0: 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Às 15 horas tem Freestyle Clube com DJ Nilson. Tem Hits Brasil Especial, reprise na sua nova 98. Que programa sensacional! Momento Blues às 17, Expresso do Rock às 18 horas e reprise do programa Flash Night, A Máquina do Tempo. Para você ouvir novamente, não deu para você ouvir hoje, ou quer ouvir novamente, Flash Night, A Máquina do Tempo, amanhã às 20 horas na sua nova 98 no web. 24 horas no ar, trazendo boa música, MPB, músicas contemporâneas, flashback e muito mais, beleza? Vamos lá, Flash Night, A Máquina do Tempo! 90. Vou tocar um pouquinho de anos 90 e depois vou fazer um charme para finalizar. Espero que vocês gostem, tá? O charme, selecionei umas musiquinhas aqui, mas vocês vão gostar, beleza? Mas enquanto isso, vamos lá. Mais uma vinheta.
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3: Beleza. Flash Night, a máquina do tempo. É, rapaz, negócio não é fácil não, viu? Vamos lá para a sua programação de amanhã na sua nova 98. Cadê? Aqui. Meio-dia tem Top Brasil. Estação Pop Rock às 14 horas. Às 15 horas tem Freestyle Clube. Tem Hits Brasil, reprise às 16 horas. Com os grandes cantores brasileiros que fizeram a sua história, a sua marca, a sua trajetória, o seu legado, né? Como o Christian, os Folhas, o Albert, né? Jessé, tudo cantaram em inglês na década de 70. Cara, esse programa é top para você não perder amanhã às 16 horas na sua 998. Momento Blues às 17 horas. Às 18 horas tem Expresso do Rock. E às 20 horas tem reprise do programa Flash Night, a máquina do tempo, beleza? Para você ouvir novamente os melhores momentos da live de hoje. Agradecer mais uma vez o meu diretor Mildos pela paciência, né? É o meu diretor que libera. É, Marcão, toca à vontade e assim vai. Obrigadão. Vamos lá pra gente poder finalizar. Tocar um pouquinho de Charme, espero que vocês gostem. Muita gente me pediu Charme. Marcão, toca um Charme. Não sou bom, mas eu vou tentar aqui, beleza? Espero que vocês gostem. E vamos lá, Flash Night, a máquina do tempo.
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4: Beleza, graças a Deus, chegamos mais um final do programa Flash Night, a máquina do tempo. Rapaz, que live sensacional, apesar dos contratempos, né, da internet, a gente vai pegando experiência, mas foi bom. Edilson Carlos, brigadão aí pela participação, show de bola. A gente fez live, né, um tempinho atrás aí. E espero que você venha participar mais uma vez, ou várias vezes, né? Isso é bom demais. Meus amigos, que vocês tenham um excelente domingo, uma excelente semana, de muitas bênçãos, de muitas conquistas, de muitas realizações. Aos meus amigos, obrigado a todos pelo carinho, por estar com a gente até agora. Meu diretor, muito obrigado. Sábado que vem estaremos de volta com mais um Flash Night, a máquina do tempo. E se liga nas programações da sua Nova 98 amanhã, beleza? Tem muita coisa boa. Tchau, gente. Fica com Deus. E até sábado que vem com mais um Flash Night, a máquina do tempo. Beijo no coração de todos.

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1: 22 horas e 3 minutos.
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5: 22 horas e 39 minutos.
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1: 22 horas e 51 minutos.
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1: 23 horas e 4 minutos.
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1: 1 hora e 7 minutos.
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1: 3 horas e 10 minutos.
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1: 5 horas, em ponto.
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1: 6:04.
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1: 7 horas em ponto.
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1: 8:04.
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0: 8:49.
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2: 9 horas e 13 minutos.

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1: 10 horas, em ponto.
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2: Atenção, senhoras e senhores, está entrando no ar mais um The Music Coffee Time. A partir de agora tem grandes emoções da sua vida de volta para você aqui de presente. Eu sou o Diego Ferrari e estou com você a partir de agora no The Music Coffee Time. Apertem os cintos, sejam bem-vindos. Você está no The Music Coffee Time.

0: Você está na melhor sintonia com o nosso The Mills Coffee Time. A gente vai para um break e daqui a pouco tem mais. Não sai daí.
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0: Eita, coisa boa, de volta com o nosso The Music Coffee Time. Então aumenta aí o volume, estamos chegando de volta com os grandes clássicos pra você.
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0: Você está na melhor sintonia com o nosso The Music Coffee Time. A gente vai para um break e daqui a pouco tem mais. Não sai daí.
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0: Music Coffee Time, a música do tempo. A gente volta já, não sai da sintonia.
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1: 10 horas e 46 minutos.
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7: Ei, você aí! Estamos de volta pra você ouvir o The Music Coffee Time. 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

0: Você está na melhor sintonia com o nosso The Music Coffee Time. A gente vai para um break e daqui a pouco tem mais. Não sai daí.
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0: Meus Coffee Time, a música do tempo. 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
5: O Dia dos Avós é comemorado no Brasil no dia 26 de julho, mesma data em que comemora-se o dia de Santa Ana e São Joaquim, pais de Maria e avós de Jesus Cristo. No dia 26 de julho de 1584, o Papa Gregório VIII canonizou os avós de Jesus Cristo. Por isto, a escolha desta data para a celebração. O Dia dos Avós foi instituído para homenagear e agradecer toda a consideração, amor e carinho que os avós dão aos netos.
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0: As grandes emoções do passado estão de volta aqui no The Music Coffee Time. Aumente o volume.
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0: Muito bem, gente, estamos encerrando com mais uma edição do nosso The Music Coffee Time, a sua viagem dos grandes sucessos. A gente volta na próxima edição com mais The Music Coffee Time. Se cuida, juízo, coloque Deus à frente de tudo, que ele sempre dá um jeitinho, sempre dá certo quando Deus está na frente. Fica com Deus e até a próxima edição.
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0: Meio-dia, em ponto.
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4: Fala, turma! Está chegando mais um Top Brasil. Nostalgia pura a partir de agora. Seu fim de semana é aqui no Top Brasil. O som que contagia. Vamos iniciar a edição de hoje com essa aqui.
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1: 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É bom demais. Voltamos depois do intervalo com mais um super bloco pra você.
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0: Quaresma.
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2: E maravilha, essa sequência foi incrível. Voltamos já depois do intervalo.
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4: Meio-dia e 29 minutos.
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1: E maravilha, essa sequência foi incrível. Voltamos já depois do intervalo.
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2: No dia 26 de julho, comemoramos no Brasil o Dia dos Avós. É o contrário do Dia das Mães e do Dia dos Pais, que sempre são comemorados no domingo. O Dia dos Avós tem essa data fixa, em que também comemora-se o dia de Santa Ana e São Joaquim, avós de Jesus Cristo. Já nos Estados Unidos, por exemplo, o Dia dos Avós é comemorado anualmente no primeiro domingo após o Labor Day, que é o Dia do Trabalho por lá, celebrado na primeira segunda-feira de setembro.
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1: Senhoras e senhores, essas foram as últimas do Top Brasil. Semana que vem a gente volta com muito mais pra você. Fica com Deus e até lá.
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1: 13 horas, em ponto.
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0: 13h23.
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1: Já estou por aqui, muito prazer, Johnny Silva, como que você está? Tudo bem? Prazeraço, tá chegando por aqui mais uma Estação Pop Rock, edição aí de finalzão de semana, tudo pra combinar certinho aí com o nosso final de semana, música boa, aquela viagem que fizemos aí durante toda a semana rumo aos anos 80, 90, 2000, pra você curtir aqui o melhor dos clássicos, com certeza aqui na nossa programação. Seja muito bem-vindo, tá? Um ótimo final de semana pra você, aonde quer que você esteja, no seu trabalho, na sua casa, sempre curtindo a gente, e vamos começar muito bem neste finalzão de semana. Não poderia faltar ela, né? Estou falando, sabe de quem? Da Rihanna. Aumenta o som, está no ar, tá começando!

Um ótimo finalzão de semana pra você. Você está na melhor rádio do Brasil, com certeza, curtindo aqui o The Shannon Smokers. Passou por aqui também o NX Zero com o Fred Gibbs. Tudo isso aqui na nossa programação. Vem com a gente, porque por aqui você não vai se arrepender, com certeza. Um abraço pra você que tá trabalhando aí hoje, tá de folga, tá curtindo a nossa programação, tá no centrão da cidade, tá no trânsito. Quero agradecer de coração, tá bom? Tá chegando por aqui a Cássia Heller, Palavras ao Vento. É o nosso Estação Pop Rock.

0: melhor som, a melhor playlist você encontra aqui na nossa rádio, aqui no nosso Estação Pop Rock. Tá aí, Rinder passou por aqui, The Canals. Ah, vou para um breve intervalo, mas já eu volto com muito mais pra você. Você já sabe como que é, né? Rapidinho, tô de volta.
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6: 14 horas e 30 minutos.
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0: É hora de você curtir um super sucesso de 2015, a mais tocada em todas as paradas do Brasil e do mundo. Com certeza estou falando de Sorry, Justin Bieber, aqui no nosso Estação

Sonzeira de Counting Crows. Passou por aqui também a colombiana Shakira. Tudo isso aqui na nossa playlist, aqui no nosso Estação Pop Rock. Seja muito bem-vindo. Tá chegando por aqui a Cássia, mais uma da Cássia Eller. Sucesso tem que tocar, né, gente? Temos que relembrar com certeza. Cássia Eller com Nando Reis, aqui no nosso Estação Pop Rock.

0: Então, o Nando no disco Com Você Meu Mundo Ficaria Completo me deu essa maravilha aqui. Que não sei nem se ele deu ou se eu roubei, né? Acho que eu roubei de você. Que é o segundo.
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0: Finalizando por aqui mais uma edição do nosso Estação Pop Rock com Destiny Childs na nossa programação. Quero agradecer você que ficou juntinho com a gente neste finalzão de semana. Ah, que coisa boa, né? Foi muito bom. Você que participou, interagiu, compartilhou o nosso aplicativo, quero agradecer de coração. Saiba que é sempre especial pra gente, tá bom? Voltaremos aí com mais uma edição do nosso Estação Pop Rock na segundona, no mesmo horário aqui na nossa rádio. Temos um encontro marcado. Um ótimo final de semana pra você. Juízo aí, hein? Tchau, tchau!
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1: 15 horas e 4 minutos.
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1: Olá, seja bem-vindo a mais uma edição do Freestyle Club. Eu sou o DJ Nilson e é um imenso prazer estar em sua companhia. Aqui você ouve os grandes clássicos que agitaram os bailes dos anos 80 e 90. E começando muito bem o programa de hoje com a banda americana de synth-pop Cause and Effect, What Do You See?

0: E tá aí, fechando esse bloco com o som da Third Street Mesh, Realize. Antes tivemos Steve B and Alexia Phillips, If You Leave Me Now, Voodoo Dance, Emma The One, Johnny O, Fantasy Girl, Willie and Jill, Time, Depeche Mode, Strange Love. E abrindo o bloco, Cause and Effect, What Do You See? Não saia daí, daqui a pouco a gente volta com mais música.
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0: 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É o contrário do Dia das Mães e do Dia dos Pais, que sempre são comemorados no domingo. O Dia dos Avós tem essa data fixa, em que também comemora-se o Dia de Santa Ana e São Joaquim, avós de Jesus Cristo. Já nos Estados Unidos, por exemplo, o Dia dos Avós é comemorado anualmente no primeiro domingo após o Labor Day, que é o Dia do Trabalho por lá, celebrado na primeira segunda-feira de setembro.
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3: 15 horas e 33 minutos.
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5: Muito bem, estamos de volta. Mais uma vez agradecendo a sua companhia. Aqui você ouve os grandes clássicos que agitaram os bailes dos anos 80 e 90. Aproveitando para mandar aquele alô para a galera que curte o Freestyle Club, em especial Carlinho Sena de Parnaíba, Piauí, Givaldo da Visage, Nilson da Manias Papelaria, Paulinho do Valparaíso, Flávio da Puscar, Vilma Assunção, professora Deide Salazar do CEF 201 de Santa Maria, Danilo de Cáceres, Paraná, DJ Marcão do programa Flashlight, que rola aqui todos os sábados às 19 horas, também Garotinho Holly Pop, Osmir de Goiânia, DJ Farofa de Cuiabá e DJ William Hill. E vamos de música, começando muito bem com Lil Suzy, Promise Me.

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1: 16 horas e 4 minutos.
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0: 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Olá, amantes da boa música. Está no ar o seu programa Hits Brasil, aqui na Nova 98 Web. O segredo das paradas de sucesso. Vamos viajar direto para os anos 1970. Se você viveu aquela época, com certeza se apaixonou, dançou e cantou baladas românticas em inglês perfeito, jurando que os artistas eram americanos ou britânicos. Mas o grande segredo é que muitos daqueles gringos eram, na verdade, músicos brasileiros. Sim, estamos falando do fenômeno dos falsos gringos. Naquela década, trazer discos e fitas master do exterior era extremamente caro por causa das taxas de importação. Para economizar com direitos autorais e preencher as cobiçadas trilhas sonoras internacionais das novelas, as gravadoras nacionais tiveram uma ideia genial: colocar músicos brasileiros

0: livros para compor e cantar em inglês. A condição, eles precisavam adotar pseudônimos estrangeiros sofisticados. O público comprava os discos da coletânea Hits Brasil jurando que vinham de Nova York. E o resultado foi uma enxurrada de primeiros lugares nas rádios. No nosso primeiro bloco, vamos ouvir alguns desses gigantes que você conhece muito bem em português, mas que começaram a carreira escondidos atrás de nomes americanos. Solta o som aí, DJ.
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0: Que bela viagem no tempo foi essa? Você está logado no Hits Brasil, o seu especial da Nova 98 Web. É simplesmente incrível pensar que aquele vozeirão de Mark Davis era o jovem Fábio Júnior iniciando sua trajetória, ou que o mestre dos mega hits, Michael Sullivan, embalava corações apaixonados fingindo ser um astro internacional. Mas a nossa homenagem a essa era de ouro não para por aqui. No próximo bloco, nós iremos destacar o caso mais impressionante desse movimento. Um artista brasileiro que criou uma canção em inglês tão perfeita sob um pseudônimo, que a música estourou no mundo inteiro, foi regravada por lendas como Frank Sinatra e Elvis Presley, e virou um clássico global definitivo. Além disso, vamos resgatar a voz potente do saudoso Gessé bem antes da fama na MPB, e o talento de um dos integrantes do Roupa Nova em sua fase de gringo. Não saia daí, já estaremos de volta. O segundo bloco do Hits Brasil vem vindo com mais mistérios revelados e muita música boa. É logo depois do intervalo comercial. Continue na Nova 98 Web. 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
2: No dia 26 de julho, comemoramos no Brasil o Dia dos Avós. É o contrário do Dia das Mães e do Dia dos Pais, que sempre são comemorados no domingo, o Dia dos Avós tem essa data fixa, em que também comemora-se o Dia de Santa Ana e São Joaquim, avós de Jesus Cristo. Já nos Estados Unidos, por exemplo, o Dia dos Avós é comemorado anualmente no primeiro domingo após o Labor Day, que é o Dia do Trabalho por lá, celebrado na primeira segunda-feira de setembro.
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2: Júlio Amarelo, já ouviu falar? Campanha que nos lembra da importância da luta contra as hepatites virais. A campanha foi instituída por uma lei em 2019 e seu objetivo, reforçar as ações de vigilância, prevenção e controle das hepatites virais. A hepatite é uma doença inflamatória do fígado que pode ser causada por vírus ou pelo uso de substâncias e também por doenças autoimunes, metabólicas ou genéticas, e nem sempre apresenta sintomas em seu início. Mas quando aparecem, estes se manifestam na forma de cansaço, febre, mal-estar, tontura, enjoo, vômitos, dor abdominal, pele e olhos amarelados, urina escura e fezes claras.
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2: 16 horas e 34 minutos.
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0: 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Quem eram os falsos gringos? Estamos de volta com o especial Hits Brasil. Naquela época, para alcançar o sucesso comercial, era comum que artistas brasileiros gravassem canções em inglês. Além disso, muitos adotavam pseudônimos com nomes estrangeiros para ocultar suas verdadeiras identidades. O maior exemplo foi o grupo paulistano Folhas, que estourou nas rádios com My Mistake em 1973. Reza a lenda que eles compunham as letras em inglês consultando os livrinhos de bolso em inglês sem mestre. Aumente o som. Fique agora com esta seleção de hits que preparamos para fechar este último bloco. 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

0: Nós encerramos o nosso especial Hits Brasil de hoje. Passamos por uma época em que o talento e a criatividade do músico brasileiro precisaram usar um disfarce internacional para conquistar o próprio país e, em alguns casos, o mundo. Uma farsa inofensiva e genial que embalou os bailes, os tocadiscos e marcou a juventude de muita gente nos anos 70. Estaremos de volta na próxima semana com mais um especial. Tenham todos uma ótima semana. Um grande abraço, cuide-se bem e até o próximo especial. Fique ligado na Nova 98 Web.
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1: 17 horas e 4 minutos.
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3: 17 horas e 33 minutos.
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0: 18:04.
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2: Está começando mais uma viagem no Expresso do Rock. No arquivo de hoje, Mark Knopfler, Randy Bachman e Hank Davidson Band. Temos também as participações especiais de Chefe Bruxo.
3: E aí, roqueiros, roqueiras e parceiros do Expresso do Rock. O Drops Caldeirão de hoje apresenta o Jack White, Bullet for My Valentine e o tal Soulfly, do músico Max Cavaleira.
2: Júlio César Filho.
4: Bom, no território do rock de hoje teremos as bandas Montrose, Blackfoot, The Mugs e Radio Moscow.
2: Xaxá.
5: Amantes do rock and roll e companheiros de programa, o Atitude aterriza sua nave no Expresso e traz Stoner Rock de primeiríssima. Fiquem ligados. Valeu, Júlio.
2: Mestre Sidão.
6: Sejam bem-vindos ao Expresso do Rock. O Geleia Geral invade o programa de hoje e remexe o velho baú da boa música para resgatar a mistura bem temperada de rock progressivo com outras tonalidades. Ouçam em volume máximo Yes, Pink Floyd e Maravishnu Orchestra.
2: E Hélida Rodrigues.
7: Fala, Júlio! Fala, companheiros de Expresso do Rock! Vai começar por aqui mais um Conexão Rock, hein? No programa de hoje tem coisas muito legais aqui que vão rolar. A galera que entra em contato com a gente, né? Vai ter coisas do passado que a gente vai revirar. Sabe quem vai estar por aqui no Conexão Rock de hoje? A galera do Massacration. É, no nosso Conexão Rock também vai ter o Lado 13 e Adelaide. Tá imperdível, tá muito bacana a nossa conexão de hoje. Fica aí pra conferir.
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4: E agora começando mais um Território do Rock. Hoje vamos começar com o hardão setentista da banda Montrose com a faixa Rock Candy. Depois tem o Salter Rock da banda Blackfoot com a música Road Fever. Depois vamos sair um pouco dos anos 70 e vamos ouvir a banda The Mugs com a faixa Curbside Cancellation Blues. E vamos fechar com o rock psicodélico da banda Radio Moscow com a música Broken Down.
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0: Esse foi o som da banda Radio Moscow com a faixa Broken Down. Antes ouvimos The Cubs com a música Curbside Constellation Blues e começamos a sequência com Blackfoot com a música Road Fever e Montrose Rock Candy. Então esse foi o Território do Rock de hoje. Espero vocês no próximo programa e continuem ouvindo o Expresso do Rock.
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2: Geleia Geral. Invade o Expresso do Rock com um som viajante, espacial, psicodélico, experimental e progressivo de três grupos icônicos que estão estampados nas principais páginas da Enciclopédia da Boa Música. Então, aumentem o som. Iniciamos nossa invasão com a sonoridade sinfônica, os arranjos vocais harmoniosos e a execução instrumental performática do icônico grupo britânico Yes. O Yes foi formado pelo vocalista John Anderson e pelo baixista Chris Squire em 1968. E na sua primeira formação, contou também com Tony Kaye nos teclados, Peter Banks na guitarra e Bill Bruford na bateria. A banda é considerada um dos pilares do rock progressivo e um dos maiores nomes do estilo em todos os tempos. Em 1971,

0: a sua formação clássica, com John Anderson nos vocais, Chris Squire no baixo, Steve Howe na guitarra, Bill Bruford na bateria, Rick Wakeman nos teclados, eles lançaram o quarto álbum da carreira, denominado Fragile. O Yes ganhou o mercado e o público graças ao estouro mundial da música Roundabout, destaque do disco. Por mais de meio século, o Yes tem sido uma das bandas mais queridas do rock progressivo. O grupo tem álbuns históricos, como The Yes Album, Fragile, Close to the Edge, o triplo Yes Songs, Tales from the Topographic Oceans, Relayer e Going for the One, que entraram com destaque para a enciclopédia do rock. Com mais de 50 milhões de discos vendidos, o Yes entrou em 2017 para o Rock and Roll Hall of Fame, onde tocou Roundabout e Hour of Lone Heart na cerimônia oficial. Além de álbuns históricos e um período bem sucedido na carreira, a banda formou uma parceria com o artista Roger Dean, responsável pelo logotipo da banda e principalmente pelo design das capas dos discos e dos cenários de shows. Longa vida à música magistral do Yes. Continuamos nossa invasão com a sonoridade atemporal da lendária banda britânica Pink Floyd. Em junho de 1969, o Pink Floyd lançou o álbum More, Music from the Film More, a primeira trilha sonora do grupo para um filme completo. O terceiro disco de estúdio da banda contém regravações das músicas usadas no filme de Herbert Schroeder, executadas muitas vezes de forma diferente. O Pink Floyd já não contava mais com a força criativa de Syd Barrett, e Dave Gilmour assumiu de forma definitiva seu espaço na banda como guitarrista e vocalista principal. Um som experimental, espacial e lisérgico, que logo foi esquecido pelos fãs do Pink Floyd, devido ao lançamento nesse mesmo ano do clássico histórico álbum Uma Guma. O Geleia Geral remexe o baú do rock e resgata uma das canções do registro sonoro More. Vamos finalizar nossa invasão com a boa mistura de jazz, rock, do combo Maravishnu Orchestra. No caldeirão sonoro do chamado Fusion, que nada mais, nada menos é que a fusão do rock com jazz, a banda Maravishnu Orchestra, liderada por John McLaughlin, foi pioneira. Esteve na ativa entre 1970 e 1976, voltando em 1984 e encerrando as atividades de forma definitiva em 1986. O excepcional guitarrista inglês John McLaughlin, aos 16 anos, já participava da cena do jazz e do blues na Inglaterra, ao lado do mestre Alex Korner, e também era um requisitado músico de estúdio. Sua técnica apurada e avançada o levaram para os Estados Unidos, onde participou das gravações de dois discos do ícone do jazz, Miles Davis. Fez várias jams com Jimi Hendrix e em 1970 aderiu e passou a seguir a filosofia hindu. Montou em seguida seu excepcional grupo Maravishnu Orchestra, só com músicos de primeira linha, um supergrupo com um som atemporal. Lançaram discos que marcaram um novo estilo em uma época onde a riqueza sonora era abundante. John McLaughlin ainda continua nativa, com sua religiosidade, seu misticismo e sua música cada vez mais voltadas para o jazz. Sua banda Maravishnu Orchestra entrou para a enciclopédia da boa música. Então, aumentem o som e façam uma viagem sonora com as bandas Yes, Pink Floyd e Maravishnu Orchestra.
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0: geleia geral invadiu o expresso do rock, trazendo o som magistral da banda Yes com a faixa Under the Stars, uma das mais belas canções do rock progressivo. Depois teve Pink Floyd com Cymbeline e fechamos com Maravishnu Orchestra com a faixa Birds of Fire. Eu recomendo o 8º disco de estúdio da banda Yes, lançado oficialmente em 1977, denominado Going for the One. O álbum foi gravado no ano anterior no Mountain Studio, na Suíça, e conta com o retorno do tecladista Rico Wakeman ao grupo. Uma obra clássica do rock progressivo. Valeu, Júlio! No próximo programa, o Geleia Geral faz mais uma invasão expresso do rock, trazendo boa música e o rock em todas as suas vertentes. E não percam a sintonia, continue ligados na programação através das redes sociais. Um grande abraço e até a próxima edição do Expresso do Rock.
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3: Saudações, ouvintes do Expresso do Rock. Começando por aqui mais um Conexão Rock, te conectando aí com o rock and roll que a galera faz aqui no nosso Brasilzão, né? E hoje vou começar com, entre aspas, um clássico, posso dizer assim? Será? Pois é, galera do Massacration passando por aqui. Quem acha que o metal aí não tem nada a ver com comédia tá muito enganado, né? O Massacration está aí pra provar isso. A banda que faz um heavy metal com muita zoação é formada por integrantes do Hermes e Renato. Quem aí lembra, hein? Era um grupo humorístico criado por Fausto Fante e Bruno Suter. O Massacration foi concebido no início dos anos 2000, que na época tinha um programa de enquetes exibidos pela MTV Brasil, né? E em 2004 eles lançaram aí a primeira música, acompanhada por um videoclipe. O nome da música era Metal Massacre Attack. O sucesso do clipe os motivou aí a gravar muitas outras músicas também, tipo Metal Bucetation e ainda o Metal Milkshake. Os primeiros shows ao vivo tiveram participação do baterista do Sepultura. É isso mesmo, o Igor Cavaleira, que na banda tinha aí o pseudônimo de El Coveiro. Muito legal, né? Detonator, interpretado aí pro Bruno Suter, que fica nos vocais aí, que é um vocal aí muito peculiar, vamos dizer assim, né? E tem o Metal Avenger, interpretado por Marco Antônio Alves, no contrabaixo e na guitarra solo. Além de Head Head Humped, interpretado por Franco Fante na guitarra base. Headmaster, que é o Adriano Pereira na guitarra base. E na bateria, Jimmy the Hammer, que é o Felipe Torres. Pra gente matar a saudade, curtir de montão por aqui hoje, então, Massacration com a música Metal Milf. Também no nosso Conexão Rock de hoje, trago pra vocês a banda Lado 13, diretamente de São Mateus, extremo da zona leste de São Paulo. O Lado 13 é uma mistura de influências entre rock, rap, reggae, hardcore e toda música boa, independente aí do gênero, né? E a proposta da banda é trazer uma identidade própria através do som e convidar todos a reflexões sobre temas diversos do cotidiano, com letras sobre as batalhas pessoais diárias, questões políticas, sociais e tudo que envolve a rotina de quem tem muito o que dizer, né? E o Lado 13 traz em sua formação Bruno Costa nos vocais, Fábio Farias na guitarra, Fernando Otto na guitarra também e Leonardo Poleto no baixo e Wellington Nascimento na bateria. Lado 13 traz pra gente a música Em 4 Anos Tem De Novo. E pra fechar o nosso Conexão Rock de hoje, trago pra vocês a banda Adelaide, banda paulistana e um dos maiores expoentes do AOR Brasil. AOR? É, álbum Orient Rock. É essa sigla aí que surgiu nos anos 70, né? E que definia aí um tipo de rock que tem muitas influências do rock and roll clássico e também do jazz, do soul, né? Uma dessas influências aí, por exemplo, dessa galera é o David Bowie. E bora lá curtir aí com Adelaide, Daniel Vargas nos vocais, Leandro Freitas nos teclados, Vitor Balcone na guitarra, Marcelo Naldi no baixo e Alan Juliano na bateria. Da banda Adelaide, a gente ouve a música Girl From Syria. Agora com vocês, então, no nosso Conexão Rock de hoje, Massacration, Lado 13 e Adelaide.
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4: Olá a todos, eu sou o Detonator, vocalista do Massacration. Você está ouvindo o programa Expresso do Rock e vai ouvir agora a música do Massacration, Metal Milf. Aquelas mamães roqueiras muito bonitas. Metal Milf.

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0: Hoje, fechando aí com esse som massa da banda Adelaide, Girl from Syria, legal, né? Gostaram? Pois é, tivemos também o Lado 13, trazendo a música Em 4 Anos Tem de Novo, pra refletir a letra dessa música aí, hein? E aí do Massacration com Metal Milf, saudade de ouvir Massacration, eu particularmente gosto muito dos caras, fez parte aí da minha juventude, né? E eu super indico vocês a curtirem os clipes também, que são divertidíssimos, tá ok? No próximo programa vai ter mais rock and roll aqui no nosso Conexão Rock. E se você quer ouvir a sua banda por aqui também, entre em contato com a gente no expressonorock.com.br. Valeu, até mais!
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2: O Dia dos Avós é comemorado no Brasil no dia 26 de julho. Mesma data em que comemora-se o dia de Santa Ana e São Joaquim, pais de Maria e avós de Jesus Cristo. No dia 26 de julho de 1584, o Papa Gregório VIII canonizou os avós de Jesus Cristo. Por isto, a escolha desta data para a celebração. O Dia dos Avós foi instituído para homenagear e agradecer toda a consideração, amor e carinho que os avós dão aos netos.
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5: 19 horas e 5 minutos.
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6: O Atitude aterriza sua nave no Expresso e começa com a banda Dozer, que é uma banda da Suécia, já mais antiga. Eles começaram a tocar em 1995, stoner rock pesado e puro. Continuando com Low Pan, que são de Ohio. É um rock pesado que, ao mesmo tempo, tenta ser contagiante. Bem interessante o trabalho deles. Na sequência, vem o Tumbler, de Illinois. Formado em 1998, infelizmente em 2008 eles pararam e é stoner de primeira. E para fechar, Buffalo Killers. É, são de Ohio, começaram a tocar em 2006 e tem uma pegada blues, stoner rock no stoner rock deles. Então vamos curtir Dozer, Low Pan, Tumbler e Buffalo Killers.
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0: Que sequência, hein, galera? Curtimos Dozer, Overrated, Low Pan, Spartacus, Tumor, Shutting Blanks e Buffalo Killers, Humor Bird. E continuem ligados, porque ainda tem muito rock and roll aí no Expresso do Rock. Dá uma olhada lá no Facebook, no Instagram. O Expresso do Rock tá lá. Valeu, galera. Valeu, Júlio. Rock and roll.
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4: E aí, roqueiros e roqueiras, ouvintes do Expresso, está no ar mais uma edição do Drops Caldeirão do Rock. Começando pelo novo trabalho do músico Jack White, ex-White Stripes. Depois vamos animar mais o programa de hoje trazendo o metalcore galês da banda Bullet for My Valentine. E fechando, apresento o novo álbum do grupo do lendário Max Cavaleira, o Soulfly. Então vamos agora do folk acústico do Jack White, passando pelo metalcore do Bullet for My Valentine, até encerrar com o metal pesado do Soulfly, o Caldeirão do Rock.
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0: E esse foi o Max Cavaleira com a faixa Filth, Ample Filth. Antes tivemos a banda Bullet for My Valentine, Omen. E abrimos bem de boa com o álbum folk do músico Jack White e Ace White Stripes e a música A-Type from You to Me. E o Caldeirão fica por aqui. Na próxima edição trago mais uma edição do quadro Coisas do Bruxo, onde compartilho um pouco de minhas influências fora do mainstream. Um abraço a todos e até o próximo Expresso do Rock!
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2: Muitas doenças e muitos óbitos prematuros em todo o mundo estão associados ao tabagismo, que é a maior causa evitável de morte por doenças crônicas não transmissíveis. 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
5: Chegamos na nossa última estação, o Arquivo do Rock. E hoje a gente ouve Mark Knopfler, Randy Bachman e Hank Davidson Band. Em 2004, o ex-guitarrista e vocalista do Dire Straits lançou o seu quarto álbum solo, Shangri-La. O álbum apresenta o estilo de composição de narrativa de Knopfler e recebeu praticamente somente críticas positivas. Em sua crítica para a Music Tap, George Bennett deu ao álbum 4 de 5 estrelas, chamando Shangri-La o melhor álbum da carreira solo de Mark Knopfler. Desse disco, eu escolhi a faixa Boom Like That. Em 2015, o ex-guitarrista e vocalista das bandas The Guess Who e BTO, Randy Bachman, lançava o álbum Heavy Blues, álbum inspirado no seu amor pelo blues rock clássico dos anos 60, e apresenta uma lista de convidados especiais: Neil Young, Joe Bonamassa, Peter Frampton, Robert Randolph e Jeff Healey. Vamos ouvir a faixa Learn to Fly. E para finalizar, a gente ouve Hank Davidson Band, banda de country blues e blues rock formada em 1990 por Hank Davidson. Em 2005, a banda lança o seu único álbum de estúdio, Hard Way. Hank se separou da banda em 2009 e tem feito turnês como músico solo. Então, do álbum Hard Way, a gente ouve Face of a Wanted Man. Mark Knopfler, Randy Bachman e Hank Davidson Band, agora no Arquivo do Rock.
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0: Ouvimos Mark Knopfler, Boom Like That, Hank Beckman, Learn to Fly e Hank Davidson Band, Face of a Wanted Man. E chegamos ao final de mais um programa Expresso do Rock, mas a gente volta no próximo programa. Até lá!
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1: 20h04. 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
7: Se você estiver gostando do programa, manda alô. Mão, o negócio aqui tá bom demais. Deixa eu ver quem tá conectado aqui com a gente aqui no WhatsApp. Alô, meu diretor Bildos. É, meu diretor da Nova 98, show de bola, meu irmão. Temos o Adilson Leite também, tá ligadaço. Temos o Eduardo Struez também do Rio, ligadaço com a gente. Alô, Ângelo Dutra. Também tá ligado com a gente no Twitch TV. Valeu, Ângelo. Temos o Márcio José também, tá ligadaço com a gente lá no Gama Leste. Temos o Edson Cristo também lá do programa Velhos Tempos. Já já escuta o céu mandar aquele alô especial. Ele tem novidades aí. Bom demais. Quem mais aqui? Alô, Renata Silva também, ligadaça com a gente. Beijão pra você, Renata.
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0: o DJ Mix. Lá da Ceilândia também tá ligadaço com a gente. Alô, DJ Mix. Show de bola, meu irmão. E falar nisso, ele vai estar com a gente lá no lazer. Aqui da Santa Maria, dia 23. Vai ser bom demais. E dia 16 estaremos lá na Praça do Cine Itapuã com a equipe Lizerson, Haroldo, DJ, DJ Júnior. Tem o DJ Demi também, vai estar participando com a gente. Vai ser uma tarde sensacional. Eu, DJ Marcão também. Pra gente fazer uma tarde sensacional de muita música boa pra vocês curtir e dançar de muitão. Esse próximo bloco agora vai ser o cara da pesada. Alô, Edilson Carlos. É isso aí, agora vai ser o Edilson Carlos. Estou comunicando com ele aqui. Deixa eu botar a trilha mais um pouquinho.
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0: Manda mais alô pra nós aí, tá, rapaziada?
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0: Alô, Thelma, também tá ligadaço com a gente. Beijão, Thelma. Salve, DJ Haroldo. É nóis, Haroldo DJ. Dia 16 e dia 23, estamos juntos. Grande abraço. Aparece aqui, viu? A gente trocou as ideias. Show de bola. Beleza, com vocês agora, Edilson Carlos. Bora que vamos!

todos que estão aí curtindo o Twitch TV, curtindo Flash Night e com um pedaço do baile da pesada aqui pra vocês. Legal, obrigado por vocês que estão aí, vocês que estão curtindo a gente de qualquer lugar. Muito bom estar aqui, muito bom estar participando, muito bom estar aqui fazendo essa brincadeira.

fazendo essa brincadeira hoje aqui com o Marcão, né? Há tempos que a gente não participava de uma festa junto, que a gente não tocava junto, que a gente não brincava junto. Vamos lá, vamos tocar uma meia horinha pra vocês aqui, umas coisas boas aí. E vamos seguindo, vamos lá. Abraço a todos aí, Edson, Rio de Janeiro, que eu sei que tá ligadíssimo lá com a gente. O Eduardo Estresse também tá ligadíssimo, que eu sei. Depois eu mando mais alô aqui pra galera, beleza? Alô aqui pra galera, beleza? Vamos nessa então, vamos lá.

É isso aí, galera. Estamos aqui com o nosso grande amigo Marcão. Quero mandar um abraço aqui pro Adervaldo, lá do Gama, que tá curtindo a gente. Agradecendo a todos aí que estão na sintonia também, curtindo aqui uma parte do Baile da Pesada.

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3: Beleza, Edilson Carlos. Valeu, meu querido. Queria que você estivesse aqui do lado pra gente dar aquele abraço, igual a gente fazia lá no baile da pesada, né? Bom demais. Deixa aqui mandar um alô pra Cíntia. Alô, Cíntia! Cíntia lá em Valparaíso, também tá ligadaço com a gente. Alô, Aderbal Siqueira. Em breve, Aderbal Siqueira estará na Gama Comunidade, a rádio da cidade. Alô, Aderbal Siqueira! Valeu, cara! Um abraço, cara! Um abração pra você. Você também faz parte da nossa vida, né? Trabalhamos juntos lá na comunidade. Eita, tempinhos bons, né? Edson Cristo matando a saudade. Isso é bom demais, né? É isso aí. Meu diretor, DJ Mildos. Ah, escuta aí, Edilson. Tem um áudio aqui especial aqui pra mandar. Cadê? Deixa eu procurar aqui. Tá aqui.
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3: Vou até baixar aqui o BG mais um pouquinho. Escuta aí, olha só.
4: E aí, galera que tá ouvindo o Flash Night, essa super live, a máquina do tempo para você aí na Nova 98 Web e também você que tá aí pelo twitch.tv, aqui é o DJ Livio Blur, mandando um abraço especial pro DJ Marcão e pro DJ Edilson Carlos. Que festaço, hein? Forte abraço para todo mundo que tá ouvindo e segue o baile.
3: Grande Alívio Bloy, valeu, meu querido, show de bola, meu irmão, brigadaço aí, e obrigado por descobrir aquela música, viu, rapaz, que música, viu, foi a primeira música que toquei no bloco. Beleza, deixa eu ver quem mais está conectado aqui com a gente, rapaz, tá bom demais. Quero mandar um salve para o DJ Adailton. Alô, DJ Adailton aqui da Santa Maria. Tocou também lá no Lazer, né? Com o Edilson Carlos. Foi bom demais. Eduardo Stress, também do Rio de Janeiro, também tá ligadaço com a gente. Show de bola, meu irmão. Valeu. Esses vídeos vai tudo para... Manda os vídeos também que você gravou do Edilson Carlos pra gente botar tudo no status. Porque essa é uma coisa histórica. Didi Mix lá de Ceilândia. Valeu, Didi Mix. Opa! Kleber Moura também lá de Taguatinga. Alô, Renata Silva também ligadaça com a gente. Beijão pra você, Renata.
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3: Daqui a pouquinho eu vou colocar a programação da sua Nova 98. Hoje eu tive aqui uma enrolação danada aqui, mas já já eu coloco a sua programação da sua Nova 98 para amanhã, né? E amanhã também tem reprise. Do programa Flash Night, a máquina do tempo, a partir das 20 horas na sua Nova 98 Web. Não deu para você ouvir hoje ou quer ouvir novamente? Amanhã na sua Nova 98 Web, beleza? Deixa eu ver quem mais tá ligadaça com a gente. DJ Luiz Cardoso. Um abração pra você, meu querido DJ Luiz Cardoso. Mandar também um abraço para o meu mano Igor, meu mano Júnior, meu mano Alexandre. Eita! João. João Casado de Paraíba, João Pessoa. Eita, o cara das pingas brabas. Quando eu fui lá pra João Pessoa, o cara me deu umas pingas, meu irmão. Eita, João. É Dilson, tu lembra, né, Dilson? Tô vendo você aqui no, na outra janelinha. Meu irmão, que cachaça braba foi essa braba foi. A tal da moça bonita. Beleza, vamos lá. Continuando o Flash Night, a máquina do tempo. Já já Edilson volta. Bora que vamos. 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
3: Beleza, máquina do tempo. Alô, Elívio Blue, tá aqui online com a gente. Grande abraço, Elívio, show de bola, cara. Obrigado aí pelo retorno, o som tá bom, né? Valeu, meu amigo, grande abraço pra você, cara, show de bola. O Edilson também já tá online, já amigo Tiano da equipe On Base. Alô, Tiano, grande abraço pra você. Daqui a pouquinho eu falo da sua...